0: dá essa sonoridade árabe, né? De Península Ibérica.
1: Isso.
0: Dessas influências que a gente tem aqui no Brasil, né? Que virou a escala nordestina, que é muito utilizada na música do Zé Ramalho, do Fagner. Né? Então, foi também essas inspirações. Para compor esse álbum, eu fiquei ouvindo assim, muita música que eu ouvia na minha juventude. Eu fui buscar as referências românticas, o que é que eu ouvi, né? O que é que eu sabia. E eu ouvia Dalto, Marina Lima, Patrícia Marques. Né? E agora, mais recentemente, o cancioneiro latino-americano Jorge Drexler.
1: Ele é maravilhoso.
0: O Juan Luiz Guerra, a Natália Lafourcade, né, a Marta Gomes, a própria Buíca, que tem um canto mais dramático, né, que eu explorei bem esse drama nos boleros também, que tem aí no disco, no Importa el Reló, que a gente agora, essa versão com a, já tinha gravado com o Mauro antes, essa música, né? No Importa el Reló, ela foi incorporada a esse repertório, ela não era dessa leva de composições, mas ela foi, é uma parceria com a Aldara e tinha a ver com o tema também. A gente colocou e agora com uma nova interpretação aí com a Bianca. Legal também. Né? Então, a influência também do fado português, né? Que eu ouvi muito na temporada que passei lá em Portugal, no ano passado. Assisti show da Carminho. Então, eu me inspirei também para encontrar uma interpretação que fosse mais dramática, que soltasse mais a voz, que tivesse o peito mais aberto, com notas mais longas. E que explorasse também assim, o meu canto, né? Que eu pudesse soltar mesmo, sem medo de errar. Enfim, né? Aproveitar que são músicas muito sentimentais, que requer uma emotividade maior para poder explorar esse tipo de interpretação também. É isso aí. E é isso. Quem ouviu Escrito em Mim vai encontrar esse universo aí, um universo pessoal, lírico, romântico, acolhedor. É, os temas são buscando isso mesmo, esses sentimentos. E principalmente o amor próprio, né? A mensagem que a gente quer passar é que a pessoa se ame acima de qualquer coisa, né? É bom amar os outros, mas que você mantenha aí sempre a sua dignidade, a sua cabeça erguida e mantenha-se sempre no controle dos seus sentimentos, das suas emoções. Mais ou menos isso aí.
1: Que beleza, que maravilha. Agora são 20 horas, 4 minutos, 4 minutos, 5 minutos já. É, vamos para o nosso intervalo de apoiadores e daqui a pouquinho nós vamos voltar com a Euter, porque ela vai ficar aqui até encerrar o programa.
0: Até
1: e agora
0: amanhã,
1: cai,
0: né,
1: lá fora uma chuva, olha.
0: Até amanhã, porque
1: tá
0: começou
1: chovendo,
0: a chover.
1: Chove lá fora daqui. E aqui está chovendo, caiu uma chuvinha aí. A previsão era realmente que chovesse agora à noite, né? Teve um solzinho durante o dia, mas agora à noite uma chuvinha. Então vamos lá para os nossos apoiadores.
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1: Horas, 9 minutos e a chuva cai dura lá fora, menino, mas nós estamos aqui dentro, protegidos.
2: Tá bonito esse estúdio novo, hein, Vânia? Parabéns.
1: Que linda, Rádio Parente aqui.
2: Adorei esse estúdio aqui.
1: Tá bacana, né?
2: Nossa, Santa Cecília agora com uma super rádio.
1: Nossa cidade agora tá bacana. Eu tava agora há pouco falando, né, que agora já é dia 15, O autor da emenda da nossa iluminação, que é o senador Chico Rodrigues, que a gente agradece muitíssimo, né? Que o senador Chico trabalhou e muito, assim, não quero puxar aqui o saco dele, mas a gente tem que também reconhecer, né? Quando o político trabalha, e ele trabalhou. Ele foi um senador que trabalhou em todos os municípios do estado de Roraima, tem emenda do senador Chico, e nós aqui de Santa Cecília temos a felicidade de ter agora, já dia 15, vai ser a inauguração da iluminação da BR, né? E vai ficar bacana, porque realmente é escura, né?
2: Finalmente, né?
1: Vai ficar muito bom, segurança, né? Para quem trafega, para quem vem à noite, então. Nós já estamos, assim, super felizes. No dia 12, agora, nós vamos ter uma reunião com ele. E levando mais as demandas, né? Porque, assim, a gente quer, recebe uma coisa e tem outras tantas, né? Para a gente solicitar, né? As demandas não param, né?
2: Mas esse aqui é o processo democrático. Exatamente. Isso aqui é cidadania. A gente realmente ir à luta para a melhoria de vida, né? Não quer nada demais. A gente quer ter condições de dignidade para habitar.
1: Com certeza.
2: Começa uma chuva dessa, por exemplo, eu moro lá no bairro São Francisco, tem dias que não alaga, que não tem nem como entrar dentro. Se tiver em casa, fica a
1: situação
2: rua
1: é intrafegável. Ruas, e olha que é centro, né?
2: Você
1: imagina, logo que eu comecei o programa, eu estava falando, já são 7 municípios em situação de emergência. O Iramutã está grave, pontes que as águas levaram, comunidades indígenas que a plantação foi toda levada pelas águas. Então é uma situação realmente bastante preocupante e triste, né? Porque são famílias que estão agora aqui desabrigadas, né? Que tiveram que deixar suas casas, né? Mas sempre tem pessoas para acolher, né? Mas vamos então voltar aqui, Eutérpio, vamos falar ainda do Escrito em Mim, porque daqui a pouco nós temos que falar também do festival que você já...
2: Tô indo já.
1: Já tá indo, né?
2: O Festival dos Povos da Floresta vai acontecer lá em Brasília agora no próximo final de semana, nos dias 5 e 6.
1: Sexta e sábado, né?
2: Sexta e sábado, lá no Sesc Ceilândia. Se você tiver aí um amigo em Brasília, convide para ir lá no Festival dos Povos da Floresta, sexta e no sábado, começa às 18 horas. Além dos shows musicais, tem exposições, tem filmes, tem oficinas. É um festival que abraça aí muitas linguagens e que proporciona uma formação também para as pessoas, que tem uma interação muito grande com a comunidade, né? E que principalmente busca valorizar as expressões artísticas dos artistas aqui da nossa região amazônica.
1: Da Amazônia, né?
2: E nós estivemos, eu estive lá no Amapá, no ano passado, na etapa do Amapá. O Festival dos Povos da Floresta já passou aqui em Boa Vista também, né? E em Porto Velho, que é onde fica a Rio Terra, que é a empresa que realiza o Festival dos Povos da Floresta, com o patrocínio da Petrobras. E eu fico muito feliz e honrada em participar, porque é uma forma de difundir, né, o nosso trabalho, né? Ainda mais na capital do país agora, né? Em uma apresentação em Brasília, é legal, que vai reunir também vários artistas, assim, vai ser um grande encontro, né? Uma celebração. A gente fica muito, me sinto muito grata e está participando desse festival.
1: São artistas o quê? Da
2: Márcia
1: região
2: Siqueira
1: amazônica?
2: De Manaus, Naime de Belém. Eu vou fazer o show com a Raidol, que é do Pará, e a Gabriel, que é de Rondônia. Raidol e Gabriel. A Gabrieta é embaixadora da Rio Terra, também artista, embaixadora. Ela venceu vários prêmios agora aí, prêmio do Sebrae, é uma artista que está bem relevante. Tem umas músicas ótimas, além de cantar muito, ser bonita também. A Raidol também agora está morando em São Paulo, fez show na Casa da Natura Musical. Então aí já também nessa cena pop amazônica. Então vai ser um show meio pop amazônico que a gente vai realizar lá, com essa temática de encontro de rios, dos nossos estados, né? Uhum. E vai ter também artistas indígenas, a Brisa Flow, o Ian e o Apixana, que é roraimense, né? Também, que é um rapper. Olha. Vai estar lá o protagonista do Amapá, também dessa linguagem rap. E entre outros, vai ser bem legal. E os artistas que se chamam de headline, né? Que é os principais, que é a Ellen Oléria.
1: A
2: linha de frente, que é a Ellen Oléria e o Marcelo Genesi, né? Que vão estar lá também fazendo aí. Vai ter a Emília Monteiro.
1: Emília Monteiro é de onde?
2: A Emília Monteiro é do Amapá, mas ela é radicada lá em Brasília já há muitos anos também. Está aí nessa cena amazônica. Então, artistas bem legais. Também é uma oportunidade essa curadoria aí de quem não conhece...
1: Novos nomes, né,
2: Novos
1: Eu
2: nomes,
1: tenho.
2: É.
1: Eu estou até
2: é
1: anotando aqui.
2: As novas expressões da Amazônia aí. Uhum. Né? Talvez a artista mais que tem uma trajetória maior aí seja a Márcia Siqueira.
1: Isso.
2: E a Márcia Siqueira, ela é uma artista muito importante para a nossa região, porque além dela ser sensacional, né, ter uma voz assim incrível e cantar muito... Mas ela é a primeira artista, a primeira mulher a ser levantadora de toada do Boi Garantido, do Festival de Parintins, né? Uhum. Ela quebra um ciclo aí só de homens cantores, de homens da Marujada, de, uhum. enfim, ela entra para o grupo musical do maior festival folclórico do planeta, né? Depois do Carnaval, talvez seja aí
1: o Festival de Parintins,
2: né? Então, ela vem aí levantando, ela é a primeira levantadora de toadas do Boi Garantido. Ela é a rosa vermelha do Garantido, é a Márcia Siqueira. Né? Porque ela canta assim, ela tem essa... a cultura está na voz dela, né? A gente escuta e já reporta a toda a tradição, né? O canto da Márcia Siqueira. Então, estou bem entusiasmada de poder assistir também esse show. Ela vai estar com a Naime. Naime está no Teatro Musical, no Rio de Janeiro. A Naime é a filha do Alfredo Reis, que é um compositor já lá, tradicional, uma pessoa reconhecida lá no Pará. Uhum. E ela é cantora e compositora também, tem uma música bem legal aí dela, Iago. Enfim, tem aí várias possibilidades, né? A gente pode até citar aqui alguma música uhum. do nosso repertório que a gente vai cantar lá. Por exemplo, a Da Beira, da Gabriel. Da Beira, Gabriel.
1: Eu tinha tocado esses dias, é o que?
2: Astro Rei.
1: Astro Rei.
2: Olha, então a Gabriel já tá rolando aqui.
1: Já rola aqui, Astro Rei.
2: Legal. E a Raidol, Te Entrega Pra Mim, né, que já tem aí essa pegada mais brega, amazônico. E tem a parte em espanhol e tal, a gente. Tem a Paula Pixuna, do Paulo André Barata e o Rui Barata, que é uhum. clássico na voz da
1: Fifá do Belém. Pará, né?
2: Tô dando spoiler aqui do repertório, mas uhum. a gente vai fazer aí essa conexão.
1: Que é bacana, né?
2: Incorporar os nossos repertórios, de encontros mesmo.
1: De encontros. Estou lembrando, você falando aí, a riqueza que tem a Amazônia, né? Na música, na dança, na poesia, né? Nas artes plásticas, né? A nossa região é muito rica, né? Rica
2: muito
1: de
2: rica
1: tudo,
2: culturalmente,
1: né?
2: Porque uhum. a gente está totalmente influenciado, né, pela encantaria, pelos biomas, uhum. pela força da natureza, das águas, dos rios. Isso aí move a gente muito, né? Como ser, né, na nossa ontologia do ser, mas move a gente também artisticamente para a gente se expressar, né? Então, realmente a nossa arte aqui é diferente porque a gente está nesse lugar. Né? E aqui em Roraima, então, que a gente está aí nessas fronteiras com, né, um país de língua inglesa, outro de língua espanhola, então já, a gente já tem aí também uma diversidade muito grande, uma latinidade, né, essa música de fronteira. Então, totalmente novidade, né, na música popular brasileira.
1: Bom, vamos ouvir? Tu pegaste o quê, Carlin? Ah, Gabriel? Qual? Da Beira. Vamos ouvir, então, Da Beira. Daqui a pouco a gente volta com mais música do Escrito em Mim.
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1: Vinte horas, 21 minutos. Voltando aqui com a cantora, compositora Euterpe. Euterpe, vamos voltar mais alguma informação sobre o Povos da Floresta, que já acontece agora nesse final de semana, dia 5 e 6, sexta e sábado, lá no, no, na cidade satélite, Ceilândia, né, no Distrito Federal. E a Euterpe, representando aqui a Amazônia, representando o nosso estado de Roraima, vai nos estaremos muito bem representados, Euterpe.
2: Obrigada, estou muito feliz em ir para essa etapa lá, de poder estar me aproximando desses artistas também, né? Às vezes a gente tem tão poucas oportunidades de circular aqui pela nossa região, que é sempre um privilégio, né? Poder participar, né? Poderia ser qualquer artista, né? Outras que, uhum, né, participaram também, mas eu estarei lá representando aqui as companheiras e é isso aí.
1: É bom, você falou em companheiras, eu lembrei que agora tem, foi no mês de maio, você e as manas, né?
2: Março?
1: Não, com o sol, com as...
2: Foi em abril. Foi início de abril, foi mês
1: passado.
2: Já passou, dois meses já né?
1: Foi,
2: a gente estreamos o coletivo Som das Manas. É uma iniciativa coletiva de reunir compositoras aqui da nossa cidade. O coletivo é formado pela Ana Lu, pela Anne Luiz Sanfoneira, pela Leca Dens, pela Lionela, Ana Gabriela e a Euterpe.
1: São seis, né?
2: São seis componentes, manas. Né? Seis manas. Aí foi bem legal o nosso show lá. Foi uma experiência bonita também da gente reunir artistas aqui da nossa cidade que tem um trabalho de composição autoral. A gente poder mostrar as nossas músicas, o público conhecer a nossa performance ao vivo, a gente cantando o nosso repertório. Então, essa que foi a celebração. Então, um projeto que está aí, a gente está maturando, que estamos
1: tem ideia
2: desenvolvendo.
1: De reapresentar?
2: Pretendemos reapresentar, já estamos aí traçando os mapas da nossa próxima aparição.
1: Que legal. Bom, Euterpe, mais alguma informação sobre o Povos da Floresta para a gente retomar aqui, voltar para o escrito em mim?
2: Porque a página no Instagram do Festival dos Povos da Floresta.
1: Qual é a página?
2: Festival Povos da Floresta. Deixa eu abrir aqui para confirmar.
1: Uhum.
2: Festival dos Povos da Floresta. Quem quiser seguir aí no Instagram, tem a programação e o movimento aí do festival. Desde o ano passado, arrebentando aí o pessoal da Rio Terra.
1: Então, já fica aí, olha, você que tem parentes, amigos que moram no Distrito Federal, em qualquer ponto ali do Distrito Federal, o Povos da Floresta vai acontecer no Sesc da Ceilândia, agora sexta e sábado. Assista, prestigie, né, os artistas que estarão aí no Distrito Federal, se apresentando, os artistas da Amazônia, levando a música amazônica, né, para outros povos. Vamos voltar, o que é que você sugere, o que é que você quer agora que a gente escute aí mais do escrito em mim?
2: Vamos ouvir uma canção em espanhol.
1: Em espanhol?
2: Pode colocar Tu Ruego, né, que é uma música de conquista, ali o momento da paquera, de você estar ainda vendo qual que é o jogo do amor.
1: Essa música vale a pena. Será que vale? Ai, ai. É isso aí, música da Amazônia, 20 horas 25 minutos, tem o apoio da Imobiliária Santa Cecília. E é só aqui, todas as terças-feiras, das 19 às 21 horas. Então vamos, já, daqui a pouquinho já, tá? A Carlin tá aí. E lembrando, já aproveitando o tempo para desejar sucesso, uma excelente viagem. E falar também depois da pianista, né, que acompanhou, que você falou que agora ela está residindo em Brasília, né?
2: Sim, o marido dela é militar e foi transferido e ela está morando lá em Brasília agora. Foi o último trabalho que ela realizou aqui em Boa Vista, foi essa gravação comigo, esse nosso álbum. E espero poder ter a oportunidade ainda de lançar e tocar, né, para um público assim ao vivo junto com a Bianca. Ela, né, teve todo esse trabalho, né, de criar esses arranjos, de tocar um repertório diferente, de músicas inéditas, que não fazia parte muito do universo dela, mas que ela encontrou uma forma própria de tocar, a sua maneira, trouxe um toque mais lírico, até um pouco gospel também, para o repertório, e se envolveu com os boleros, se envolveu com as canções, de maneira que conseguiu extrair uma super performance. A performance dela também sensacional, quem for assistir pode ver aí no YouTube, que ela tem uma energia boa ao tocar, tem uma movimentação corporal bem interessante também, que se conectando mesmo com a música. Então é isso, né, a gente fazer um trabalho, nós duas ali performando ao vivo, ela tocando, eu cantando esse repertório especial, foi bem emocionante, assim, foi bem comovente.
1: Que legal. Bom, a Carla não achou. Não achou qual?
2: Não. Essa não faz parte do...
1: Mas então vamos ver a outra.
2: Tu Ruego.
1: Tu Ruego.
2: Ruego é com...
1: Com J. O que eu ia lembrando aqui, o Terp, também era...
2: Se não, que... você pode tocar A Cor do Teu Olho.
1: Achou? Então vamos, de Tu Ruego.
2: Tu Ruego, então, né?
1: Vamos que vamos. Agora são 20 horas e 26 minutos. 27. Passou a chuva.

0: 20h31, olha só, aqui hoje eu Terpe no nosso estúdio, aqui no nosso programa Música da Amazônia, e aproveito para mandar um abraço e um cheiro amazônico para os meus amigos Sueli, Jaci Cruz, para a Sandra e o Gilvan, que ouvem Música da Amazônia, a Andréia, a Madalena, o Edinho também, escuta Música da Amazônia, meu amigo, né, Roferson e a sua companheira Meire, um abraço para vocês que curtem Música da Amazônia. Também um abraço para o Fábio Almeida. Esses dias encontrei com ele. Eu escuto Música da Amazônia. Valeu, obrigada, Fábio. Vamos então, Euterpe. Vamos.
1: Nosso bolero em espanhol. E agora quero sugerir a música A Cor do Teu Olho, que é a minha.

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0: Anderson Freire, Marcelo Marques. Estou te esperando. É, mais uma sequência. Antes com Matheus Goulart e Felipe Rodrigues. O que tua glória fez comigo? Sensacional. Bom, depois do intervalo, vamos trazendo para você mais louvores, é claro, informação chegando também no quadro Conexão News. Tá certo? Vamos lá, em instantes.
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3: Após ser alcançado por missão no Camboja, jovem evangeliza crianças. Um jovem identificado como Sam, alcançado ainda criança por um projeto evangelístico da Samaritan's Purse no Camboja, hoje dedica sua vida a discipular crianças e ensinar a palavra de Deus. Convertido aos 10 anos, ele afirma que o estudo da Bíblia transformou completamente sua vida e despertou nele paixão pelo Evangelho. Atualmente, com 21 anos, Sam trabalha formando uma nova geração de cristãos comprometidos com Jesus e inspirados a compartilhar a fé. Ele também incentiva seus alunos a assumirem liderança e evangelizarem outras crianças. Segundo o jovem, muitos chegam às aulas enfrentando dificuldades, mas acabam sendo impactados pelo amor de Cristo. Mesmo diante da pressão cultural e dos desafios à fé, Sam continua ensinando seus alunos a permanecerem firmes no Senhor.
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3: Alice e Fernanda Brum, a tua glória faz.

0: Cleberson Silva com William Augusto e Wandy Matheus. Comigo está Jesus, povo adquirido, fiel e invisível. Pupurri, um medley para você curtir. Antes, Jonas Serra, Jadson Moreno, som da igreja, tá bom? Muito bem, lindas canções, a gente continua aqui adorando ao Senhor. Em instantes tem muito mais, não sai daí.
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2: Fernanda Brum e Ariane, Jesus, meu primeiro amor.

0: Muito bem, mais uma linda sequência aqui pra você no Conexão Vida. Videira Music, Romerson Barreto, Boa Graça. Antes teve Lenha Music, Alvorada. Muito bem, em instantes a gente volta aqui com muito mais louvores e também o quadro Reflexão da Palavra, tá bom? Rapidinho, a gente já vai estar de volta por aqui.
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0: Discípulos de quem? O perigo de um discipulado sem Cristo. Este é o tema da nossa reflexão. Pedro tinha falhado de um jeito que a maioria de nós não conseguiria superar. Negou Jesus 3 vezes na pior noite possível. E ali estava ele, dias depois da ressurreição, de volta ao lago, pescando. Foi nesse cenário que Jesus o procurou. Acendeu uma fogueira na praia e fez a pergunta que mudaria tudo. Pedro, você me ama? Em João 21:17, temos esse texto aqui. Disse-lhe pela terceira vez, Simão, filho de João, tu me amas? Pedro entristeceu-se por lhe ter dito pela terceira vez, tu me amas? E respondeu-lhe, Senhor, tu sabes todas as coisas, tu sabes que te amo. Disse-lhe Jesus, apascenta as minhas ovelhas. Repare no detalhe que muda tudo. As minhas ovelhas. Não disse, vai lá e constrói o teu rebanho. Jesus não transferiu propriedade, ele delegou cuidado. As ovelhas continuavam sendo dele. E essa distinção é, na verdade, a linha que separa o discipulado saudável da manipulação travestida de fé. A pergunta que toda pessoa envolvida em discipulado deveria se fazer com regularidade é: estou formando gente para Cristo ou para mim? Estou apontando para o Evangelho ou para o meu projeto? Bem, a igreja de Corinto enfrentou exatamente esse problema. Paulo abriu a carta sem rodeios. Porque a respeito de vós, irmãos meus, fui informado pelos da família de Chloe de que há contendas entre vós. Refiro-me ao fato de que cada um de vós diz, eu sou de Paulo, eu de Apolo, e eu de Cefas, e eu de Cristo. Acaso Cristo está dividido? Isso está em 1 Coríntios capítulo 1, versículo 11 a 13, parte A. Bem, as pessoas tinham começado ali a se definir pelo líder que as ensinava, não pelo Cristo que as salvou. Existe um dado bíblico que costuma passar desapercebido. A única pessoa nas Escrituras que chamou alguém de meu discípulo foi Jesus. Nenhum apóstolo, nenhum profeta usou essa expressão para si. Paulo chamou Timóteo de filho na fé e logo explicou, eu vos gerei por meio do Evangelho. 1 Coríntios 4:15, na parte B. Mas o instrumento gerador não era Paulo, era o Evangelho. Entende? E o destino do discípulo não era Paulo, era Cristo. Quando essa ordem se inverte, o estrago é profundo. Um líder com sede de poder encontra uma pessoa com fome de aceitação. A relação se disfarça de cuidado espiritual, mas na prática é controle emocional. Mas quando essa relação se rompe, e quase sempre se rompe, a pessoa que foi ferida não se afasta apenas daquele líder. Ela se afasta do discipulado, da igreja. E muitas vezes do próprio Evangelho, porque ninguém apresentou Cristo para ela. O discipulado verdadeiro tem uma marca inconfundível. Ele prepara a pessoa para ir embora. Como um pai que cria um filho sabendo que aquele filho vai precisar caminhar sozinho. Paulo investiu em Timóteo, mas não para mantê-lo eternamente ao lado. O objetivo era que Timóteo ensinasse outros, que por sua vez ensinariam outros. E o que de minha parte ouviste, através de muitas testemunhas, isto mesmo transmite a homens fiéis, que sejam idôneos para também ensinarem a outros. Essa é a palavra de Paulo em 2 Timóteo 2, versículo 2. Se você já foi ferido por algo que chamaram de discipulado, mas que na verdade era outra coisa, há uma boa notícia para você. O pastor verdadeiro ainda está chamando suas ovelhas pelo nome. Ele não desistiu de você. E o evangelho, que talvez nunca lhe foi apresentado de verdade, continua de braços abertos. As ovelhas são dele. Sempre foram. E que o Senhor nos abençoe.

0: Bom demais! Jesus Country, Brett Lee Miller e a canção No One But Jesus. Aí, gente, para fechar o nosso Conexão Vida em alto estilo, lindas canções aqui passaram durante a edição desta quarta-feira. Tenho só a agradecer, viu? Muito obrigado a você, ouvinte, você, queridos, ligados aqui na programação o tempo todo. Também com a gente nas redes sociais, arroba locutor Diego Elias. E valeu mesmo pela audiência. Amanhã, se Deus quiser, encontro marcado aqui em mais uma edição, tá bom? Grande abraço, fica na paz e até lá. Valeu!
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2: Legal demais, boa tarde gente, 16 horas em ponto aqui no distrito de Santa Cecília, começando mais um Painel 105 com você, né, aqui pela Rádio Parente FM. E lembrando, né, que a nossa direção de programação é por conta do doutor e pastor Alexandre de Paula, a direção geral por conta de Jaqueline Parente, operação técnica aqui é por conta da melhor DJ gospel do estado de Roraima, Erika Pita. E a apresentação, a comunicação do seu amigo, pastor Daniel. Bom, eu te faço companhia até às 17 horas e 55 minutos, te atualizando das últimas notícias que estão movimentando as redes sociais e também trazendo aqui a melhor playlist de final de tarde, tá bom? E aí, do outro lado, você, que é muito mais importante, e a razão de nós estarmos aqui fazendo essa comunicação, levando essas informações até você. Ok? Então, a partir de agora, deixa eu liberar aqui o 9116-1059. Pronto, tá liberado. E deixa eu dar um recadinho importante para você, gente. 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Lembrando que a Rádio Parente, por ser uma rádio comunitária, a gente está aberto aqui e faz sempre esse trabalho de utilidade pública, beleza? Bom, tá dado o recado, deixa eu dizer para você, olha só, presta atenção, quarta-feira, gente, hoje é dia 3 de junho de 2026. E quarta-feira é o quê? Dia de reggae e reggaeton, tá bom? A gente vai começar assim para animar sua tarde, nessa tarde assim meio, diria alguns comunicadores mais antigos, Érica, lusco-fusco. É o quê? Tá meio assim acinzentado, mas nada que um bom reggae, nada que um bom reggaeton possa animar essa tarde aí bacana, tá bom? Vamos começar assim, ó. Legal demais, hein? Playlist exclusiva, Painel 105, 16 horas, 2 minutos. Boa tarde.

Guilherme Camargo, hein? Guilherme Camargo, bacana demais, viu? Essa pegada aí, essa versão reggae aí de Guilherme Camargo. Ó, 16 horas, 12 minutos. Deixa eu dar um recado importante para vocês aqui. Estamos no período sazonal. Significa que essa mudança de clima é muito normal termos aí alterações com virose e outras doenças que são típicas do momento, né? Que a gente chama sazonal. 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Eu falei Casa dos Filtros. Alô, nosso evangelista Fred, Deus abençoe, viu? Forte abraço a todos aí da Casa dos Filtros, passando também agora lá pelo escritório do deputado federal Pastor Diniz. Alô, missionária Nazaré Ribeiro, também mandar um boa tarde especial aí pra Júlia e também pra missionária Fátima. Deixa eu ver, também tem o Fernando, rapaz, lá do Santa Teresa 2, meu amigo Clebson, obrigado sempre pela audiência, me dando carona agora nesse momento. Abraço especial aí ao deputado federal Pastor Diniz e a missionária Débora também, viu? Bom, beleza demais. Gente, tá se aproximando aí, nesse final de semana, nós temos uma programação super especial, tá bom? Recomendação para você, de repente não tem programação sábado à noite, dá uma passadinha lá na Praça Germano Sampaio, naquele palco ali, o palco Aderbal. E aí nós vamos ter ali uma programação da Igreja de Brasil, que é a Feira Missionária, ou a Feira de Missões, tá bom? E o que significa isso? Nós temos ali uma vasta praça de alimentação. O mais legal, para você que curte esses ambientes bem bacana, como é o caso aí da Feira de Missões da AD Brasil, você vai reencontrar amigos, você vai bater, vai colocar o papo em dias, tá bom? Além de, né, a praça de alimentação, ela é conforme a região. Então vai ter muita coisa do Nordeste, vai ter muita coisa aí do Sul, vai ter muita coisa de Roraima e também dos países onde nós temos a ação missionária, tá bom? Tipo África, Venezuela, Guiana e temos também Colômbia, enfim, nós temos ali uma variedade na praça de alimentação típicas das regiões onde desenvolvemos o trabalho missionário. Além de você rever as pessoas e também curtir um bom som ao vivo, tá bom? Feira de Missões da AD Brasil, dia 6, sábado, a partir das 18 horas, no palco Aderbal, alguma coisa, infelizmente, mas é em frente à Praça Germano Sampaio, tá bom? Então, a gente se encontra lá. Vai a Érica, pastor Luiz Mário, vai a Carlin, vai o Felipe, vai o pastor Daniel e a gente se encontra por lá, tá bom? Pra gente bater um papo. Obrigado, Érica. Aderbal da Rocha, tá bom? Aderval da Rocha, fica em frente à Praça Germano Sampaio, tá bom? Geralmente tem alguns eventos de Natal, tudo é feito ali. Palco Aderval da Rocha, em frente à Praça Germano Sampaio, Feira das Nações, a gente se encontra lá. Valeu, manda alô especial também, gente, ali pro pessoal da AD Brasil, às 16 horas, 16 minutos, né? O pessoal também já tá nos ouvindo ali, nosso querido irmão Luiz, que hoje é o plantão dele ali na portaria, né? Aí nós temos também
toda aquela equipe maravilhosa ali. Hoje, quarta-feira, devem estar já preparando o pão do culto de milagres. É a missionária Vera, nós temos ali a irmã Ana, nós temos a irmã Deise, a irmã Marluce, que está de volta. Obrigado, irmã Marluce, aí pelo carinho da audiência. O nosso querido pastor Evani, pastor Nascimento, enfim. Tem uma turma lá, o BOP ali da AD Brasil, tá bom? Muito obrigado pelo carinho da audiência, além da equipe de comunicação também. Alô, Diego, aqui pelo 3 de setembro, né? O Diego tá com frio esses dias aí, né, Diego? Abraço, beijo no coração, filhão. A minha querida esposa também, obrigado, Cris, pelo carinho aí e o apoio de todos os dias. Chegando também lá na Auto Reforma Israel, com meu querido pastor Josael, rádio ligado. Hoje é reggae, viu, pastor Josael? Né? Moçada aí pra animar mais um pouco, levantar esse alto astral nesse clima meio assim, chove, não chove. Engraçado, o Roraimense, se deu frio, Érica, rapidinho o pessoal já, meu Deus, que frio, pra lá é tão comum, né, lá do Sudeste é tão comum, mas pra gente aqui que é do Norte, né, deu 22 graus, 23 graus, já começa, a gente já começa a sentir. Aí a gente joga esse reguezinho com um cafezinho, né, daqui a pouco tem um lanche pra quem tá no batidão aí pronto, a gente termina aí de fechar mais um dia na presença do Senhor. Obrigado mesmo pelo carinho da audiência de todos vocês. Deixa eu mandar um alô especial também, rapaz, pro meu colega pastor Frank Singlo, que comanda todos os domingos a partir de 10 horas da manhã, né, o Ritmo da Adoração. Inclusive ontem a gente pegou aqui a gente pegou aqui um hino da playlist dele aqui. Ô pastor Frank, muito obrigado. E a todos também das comunidades aqui adjacentes aqui do distrito de Santa Cecília, né? Tem muita gente que mora por aqui, né, nessas comunidades, e é uma morada até interessante, quem acostuma, né, próximo da natureza e tudo mais. Gente, daqui a pouquinho eu atualizo vocês, tá bom? Eu tô deixando só recarregar aqui o site, tá bom? Para mudar aqui as notícias, porque daqui a pouco eu atualizo vocês, tá bom? No decorrer dessa tarde, 16 horas 19 minutos. Manda alô também, antes de ir pro próximo bloco, pro segundo bloco musical, pro meu amigo evangelista Nascimento e missionária Sinara, todos ali do grupo Max Domer. Obrigado mesmo pelo carinho da audiência de vocês aí na Max Domer. Alô Maria, né, rapaz? Tem a Maria, tem a missionária Ana também. Muito obrigado a todos aí pelo carinho da audiência de vocês em qualquer ponto aí da cidade. Bom, vou chegar também, são 16h19, já vai dar 16h20. Alô, pastor Joabes, obrigado também, né, a todos os nossos motoristas de táxi lotação que nesse momento estão aí no batidão, estão aí no batente, né? A você que está me ouvindo, né, tomando uma carona aí no táxi lotação, ouvindo aí o rádio, muito obrigado, que Deus abençoe você, continuidade de uma tarde abençoada para todos vocês, pelo centro ou em qualquer ponto da cidade, tá bom? Você que me dá carona no seu carro particular também. 16 horas 20 minutos, vamos então ao segundo bloco musical desta quarta-feira.

Beleza, você está ouvindo aí Painel 105, ouviu agora Agatha Reggae e antes Nengo Vieira, né? Aquele reggaezinho bem jamaica mesmo, né? Quem conhece aí. Valeu, meu amigo, obrigado, viu, pastor Joabson aí pela carona, muito obrigado mesmo aí pela carona e também ele utiliza como ferramenta aí para evangelismo. Então, por isso mesmo, gente, a você que está nos ouvindo agora, nós queremos fazer nesse momento, né, votos de que a graça de Deus esteja sobre sua vida, de que você que nos ouve no carro, em casa, que a presença do Senhor esteja sobre a sua casa, sua vida, se tem alguém enfermo, que seja tocado pela graça de Deus, em nome do Senhor Jesus, amém? Obrigado, pastor Joabes, e a todos que nos dão a carona nesse momento, através do carro particular, ou mesmo do seu carro em que você trabalha, beleza? Brigadão mesmo!

Bom, estamos de volta, hein? 16 horas e 31 minutos. Vamos dar uma olhadinha aqui, gente, pelas redes sociais, pelas últimas notícias, informações. Eu estou aqui com o G1, site G1 aberto, e diz o seguinte, olha só, Boa Vista recebe unidade móvel com atendimento especializado para diabetes. Gente, isso aqui é muito bacana, porque nós temos um número, talvez poucas pessoas saibam, ou até mesmo saibam, que nós temos um número de diabético muito grande, Éricas, aqui no nosso estado, principalmente em Boa Vista. Inclusive, as UBS já oferecem algum atendimento, mas é, como é que a gente pode falar? Quase que um paliativo, tem um atendimento, mas essa carreta aqui, ela já é mais específica. A população de Boa Vista passou a contar desde o dia 29 de maio de 2026 com os atendimentos da carreta do Centro de Atendimento Móvel ao Diabético. A inauguração oficial e o início do serviço ocorreram às 9 horas no estacionamento da Praça Germano Sampaio, no bairro Pintolândia. A ação tem como objetivo ampliar o acesso à população, a prevenção ao diagnóstico precoce e acompanhamento de pessoas com diabético ou com suspeita da doença. Tá bom? Bom, e aí essa carreta, ela está lá, e você pode procurar, porque os profissionais estão todos lá, não só com a questão do diabetes, mas nós temos ali um grupo técnico de profissionais da saúde, tá bom? Que envolve endocrinologista, cardiologista, nutricionista, psicólogo, farmacêutico, enfermeiro, técnico de enfermagem e assistente social. Tá bom, gente? Então é muito interessante, você que precisa desse atendimento específico, como o caso do diabetes, tá bom? Procure ali a carreta do diabético que está disponível ali na Praça Germano Sampaio, tá bom? Eu achei muito bacana mesmo essa iniciativa aí. E olha só, o Ministério Público pede que o governo regularize situações de cirurgias cardíacas em bebês na maior maternidade de Roraima. A Promotoria de Defesa da Saúde identificou que a maternidade Nossa Senhora de Nazaré não tem estrutura neonatal para fazer a cirurgia cardíaca e solicitou a regularização. Bom, bacana aí, tá? Vamos dar uma olhadinha agora pelo Folha de Boa Vista, hein? Vamos dar uma olhadinha agora no Folha de Boa Vista, pra gente atualizar aí os nossos ouvintes. Olha só, a ausência de Antônia e Arthur e propaganda de Sampaio marca o início do horário eleitoral no rádio. Eleição suplementar 2026. Folha de Boa Vista traz aqui essa notícia, hein? O horário eleitoral gratuito e obrigatório no rádio começou nesta quarta-feira, dia 3, com a ausência dos candidatos a governador suplementar, a Antônia Pedrosa do PT e Arthur Henrique, e a presença do Soldado Sampaio. Bom, isso aí foi o que marcou, né? Ficou aquele horário, no caso de quem acompanha aí a TV e também até no rádio. No caso, parece-me que houve uma alteração de horário para ser veiculado. A propaganda em áudio, que segue diariamente até as 18 horas, a partir das 6h15 e das 11h15, começou no contexto de decisões judiciais, como a que indeferiu as candidaturas da professora e do ex-prefeito de Boa Vista, Arthur Henrique, nesta terça-feira. A decisão, aprovada por maioria do Tribunal Regional Eleitoral, seguiu a liminar do ministro Flávio Dino, do Supremo Tribunal Federal, que obrigou em 27 maio a fixar como regra os prazos de 3-6 meses antes do pleito, já previsto em lei, para que os candidatos se afastem dos cargos públicos e possam ocorrer. Aí está dado, a informação já começou então, hein? Mas aqui em Pacaraima, estudante venezuelana é agredida durante briga entre adolescentes e mãe denuncia bullying e xenofobia. Lamentável essa situação em Pacaraima. E segue mais, com Rio Branco em alerta, a Defesa Civil acompanha áreas alagadas em nascentes no Caomé e Paraviana. O que está acontecendo? Aquela parte mais próxima ali do shopping, né? Quem mora ali no Caomé, aquela parte mais próxima do shopping, e também lá, né, já próximo do Caranã também, já praticamente algumas ruas foram tomadas. Não só no Caomé, mas se a gente levar em consideração, nós temos aí Senador Hélio Campos, Silvio Botelho, que praticamente algumas ruas já estão intrafegáveis, né? Infelizmente intrafegáveis. E continua aqui em trânsito, mudanças em semáforo na Glaicon de Paiva geram reclamações de motoristas. Estava tendo muita alterações nessa questão
de semáforo, né? Nós tivemos ali na Vila Roy, tivemos também na Avenida das Goianas com Benjamin Constant, próximo à cadeia pública, e agora na Glycon de Paiva. E aí o motorista que está acostumado, está assim praticamente quase que no automático, né? Quem entende o que eu estou falando sabe que você dirige e quando você demora a passar em uma rua, é claro que você vai estranhar aquela mudança, tanto de itinerário quanto a questão de sinal. Então os motoristas acabam levando um certo tempinho para poder se adaptar, até porque acho que as informações, as orientações de mudanças, talvez elas não consigam alcançar, talvez não esteja sendo satisfatório para quem utiliza o trânsito de Boa Vista. Então, quando chega as orientações através do rádio, outros meios de informação, talvez não esteja alcançando de forma satisfatória o público que realmente faz esse trânsito em Boa Vista. Tá bom? Então, começou a gerar reclamação por parte de alguns motoristas. Vamos dar uma olhadinha por aqui mais. Deixa eu dar uma olhada aqui. Ver se a gente tem mais alguma coisa por aqui. Bom, por enquanto seria isso. Gente, 16 horas 37 minutos. Boa tarde para você. Agora que me ouve em casa, muito obrigado mesmo ao irmão Hildo aqui pelo 3 de setembro, aos nossos amigos aí nos quiosques do Caxambu e também aqui do centro de Boa Vista. Obrigadão mesmo. Alô, Carlen Pita. Olha aí, eu vou esperar, Carlen, aquela mudinha da planta, acho que da Espinheira Santa, tá bom? Ô, Carlos, obrigado, viu? Obrigado mesmo. Vou ficar no aguardo aqui. E também a todos os moradores aqui do distrito de Santa Cecília. Alô, meu querido pastor Martins, também. Muito obrigado aí sempre pelo companheirismo. Alô, você que me ouve também nesse momento passando aqui na BR. Muito obrigado. Cuidado no trânsito. Cuidado mesmo aí pelo trânsito. É a você que me deu uma carona agora no trânsito aqui na BR. Obrigadão mesmo, viu? Deus abençoe sua viagem. E também vamos chegando ali pelo Bela Vista, onde está a missionária Marcela com o Caleb, a Vitória e também o presbítero Nilson Munhoz. Brigadão mesmo. Gente, hoje nós estamos de reggae, tá bom? Quarta-feira tem reggae e reggaeton, tá bom? Aqui no painel 105. Já eu volto te atualizando, tá bom? Das últimas notícias e informações que a gente vai vendo aqui pelas redes sociais. Legal? Mas vamos chamar o terceiro bloco musical, que vai ser mais ou menos desse jeito aqui. Quem curte esse reggaezinho, olha só. Maneiro, hein? 16 horas 39 minutos. Boa tarde.